0: day, what a day.
1: Never been done, never been done.
2: Yada!
1: Yeah, fuck yeah.
3: Foi, mais um.
1: Aê, aê. Cara. Flip, thanks, G.
4: E aí, pai? Vem?
5: Thiago,
2: tá um pozão.
4: Não dá nada, tá de boa. Esse é o Madars, lá da Europa, lá.
0: Letônia.
4: Letônia, de Letônia.
0: Mm-hmm. You grew up in this house?
4: Yeah, I grew up in this house. Have some trophies here, some contests from back in the
0: God.
4: Day.
0: What a champion! Yeah, this guy.
4: This was just to survive, like, you know, go to the contest just with the one-way ticket. Mm-hmm. And then you have to make it happen.
6: A gente também vivia muito na rua, a gente pedia dinheiro na rua para arrumar o campeonato, o dinheiro só de ida para ir para uma cidade que nem sabia onde que era. E aí a gente ganhava lá alguma coisa na premiação lá, vendia e fazia o dinheiro de volta para a cidade.
4: We had to make it happen somehow to go back home, so that's how I got better. I used to live in this room, me, my brother and my sister in this room.
2: Situação financeira na época não era boa, né? Eu também não gostava que ele estava no skate naquela época. Eu não sabia, né? E um dia teve uma pessoa do lado da pista de skate que falou para mim que falou, Thiago vai ser profissional, hein, no skate. Eu falei, será?
4: King of the skate park. That's funny, bro.
0: King of Brazil. So which trophy?
7: O sonho de conquistar as paradas. Aí a gente andava tipo 12 horas por dia sem comer, sem nada, tipo indo para todos os lugares dessa cidade.
4: And this like every single day until I met Castillo and then I never sleep in the street anymore.
1: My homie Fabio Madars.
0: Nice to meet you.
1: Yeah, I met him when I was 10 in São Paulo for a while. He was already a pro skater. He always helps so many people that come like from outside like me.
6: Ele tinha na época uns 14, 15 anos. E eu já olhei assim e já falei, meu, esse moleque é diferente tudo. Ele, esse meio tempo, ele não tinha lugar pra ficar. Ficou em casa, ia vou ficar 3 dias, 4 dias, acabou ficando um mês, 2 meses. Fez entrevista pra revista, fez vídeo. Acabamos tirando o passaporte dele, a documentação dele, pra ele viajar. Então, cara, foi um meio tempo assim, foi muito positivo, foi muito style.
8: Seeing him skate live, it was just one of those things where you just know. It's just, there's something there that you can't explain, but you know that is special. Only a couple tricks, and you already know, like, this is it. Like, he has something that nobody else has.

0: You got a little distracted over there, huh?
1: Ah, ele é um guerreiro, ele é... Através dele, é, muitas crianças se empoderou nisso, falou, mesmo eu nascendo pobre, sem dinheiro, eu posso conquistar o mundo, eu posso ter tudo através do esporte, através do skate. Acho que ele foi um marco disso.
2: Tipo, conseguiu trazer toda essa essência do Brasil e mostrar isso lá fora, mostrar isso pra quem ama o skate.
3: É, ver o Thiago chegar nesse lugar é um sonho de todos se realizando. Então, na hora que você vê o cara num videogame, cara, você vê tipo um pro model, sabe, em todos os lugares você vê um pro model do irmão seu, cara, isso daí você fala, pô, meu, chegou. Chegou.
4: Being recognized worldwide, he's still humble. He still sit down the streets and eats bologna sandwiches. He grew up skating the streets, like, so all those guys, they grew up together as family, looking after each other. So his friends are his family.

Eu nasci no Rio de Janeiro, em Campo Grande. Eu comecei a andar de skate em 2007. Eu tinha 7 anos. Eu costumava brincar perto da casa da minha mãe, numa praça. Jogava futebol, tinha uma quadra. E também tinha uma mini ramp, tinha uma pista de skate. E aí, às vezes, eu descia de garrafa, escorregava. Sabe a garrafa pet? Eu pegava e escorregava de garrafa. Aí eu comecei a ir de tênis, aí eles me ensinavam com o skate deles, porque na época minha mãe não tinha condições de me dar um skate. Aí minha mãe me deu um skate depois de um ano, no meu aniversário de 8 anos. Aí a partir dali eu nunca mais parei de andar, tá ligado? Como eu comecei muito cedo ali, 7 para 8 anos, eu enfrentei muito preconceito lá no bairro. Passava, a galera, ah, moleque macho, tipo, mulher macho, sabe? Essas coisas assim, né? Preconceito. Por ser uma menina andando de skate, e como nessa época não tinha tanta menina, eu andava mais com os meninos, né?

0: nesse bairro que eu cresci, em Campo Grande, lá no Rio, tinha uns campeonatos lá, lá na praça que eu comecei a andar. E aí eu tava ganhando os campeonatos, né? Como eu era muito pequena, minha mãe não podia me acompanhar muito, porque ela trabalhava muito. E aí, só quando eu fiz uns 10, 11 anos, ela começou a me levar pros campeonatos. E só que aí, tipo, tinha mais campeonato masculino, né? Aí, como eu era criança, eu participava muito do mirim com os meninos, né? Mas na maioria dos campeonatos não tinha feminino mesmo naquela época, entendeu?
1: Vitória!
2: Bom dia!
1: Bom dia!
2: All good?
3: Good.
1: Yeah. Thank you for welcoming us to your house.
2: All good.
4: They are my first trophies like 2009 and 2010.
1: So how many first places did you get?
4: I don't know.
1: This is all first places?
4: Yes. Campeão brasileiro, like...
1: Champion of Brazil? Champion,
4: yeah.
1: So how many
4: 2017.
1: Times? 2017. That was the first time you turned champion in Brazil?
4: Yeah, and the only time. The only one. This one is a Adidas project, 10 Americas. It's from 2019. We went to Mexico City, Argentina, and São Paulo. He skate streets, you know, like my first video park. So it's so important for me.
1: Pretty good for the first video part.
4: Thank you. The whole thing started in Thrasher with this one. My first AG. It's so crazy, like things now is happening for me, you know? So now on Thrasher and it's like a dream come true, you know?
0: Em relação à moda, em relação a comerciais, a maioria das marcas estão aqui em São Paulo. Então, quando eu vim pra cá, cresceu bastante o número de trabalhos oferecidos pra mim, assim, né? E às vezes tá fazendo propaganda de um produto que você não costuma usar na sua vida cotidiana. Mas hoje também eu pego mais comerciais que eu acho que tem a ver comigo. O Diego também me ajuda muito nessa parte, assim. E não só andar de skate, mas ter um retorno que possa ajudar a mim e minha família, tá ligado? Tipo, melhorar de vida, assim, né?
5: Às vezes ela queria ir no desenho, aí meu filho tava, fazer uma passagem, fazer um lanche. Meu filho também tava, eu tava. Às vezes ela ia a pé, dava calote no papel trem. Sempre ela gostou de andar de skate.
0: Escrever.

Ela é uma inspiração, não só por ela andar muito de skate, pela pessoa dela, pela forma como ela se expressa, como ela trata as pessoas. É nítido pra mim que ela é uma referência de ser humano. A galera no Brasil tem um style, né? Um salsa muito, muito forte, assim. E eu acredito que as mulheres estão começando a encontrar isso. A gente sempre teve uma orientação de ser mais reprimida. E agora, a gente vê que a gente tem a possibilidade de fazer o que a gente quiser. Não tem mais tanto essa coisa de, ah, skate é coisa de homem, de mulher. Não, é coisa de artista.